mas o correio andou a risco. Se me permitem, vou tentar lhe remeter notícias frescas nesse disco. Aqui na terra estão jogando futebol, tem muito samba, muito choro e rock and roll. Uns dias

0: Valeu, Cazuza. Beijo pra vocês.
1: Vinte e duas horas e seis minutos.

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quê? Isso aí. Cigarro bode. O barulho da brasa. Entra igual um rame. Vamos nessa, galera. Vamos. Parabéns. Vamos.

Essa música é do meu primeiro disco, é uma canção que eu fiz sobre um poema extraordinário de Caetano, aquelas coisas extraordinárias que ele escreve. A música sai bonita também, eu gosto.

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